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1: Abador dos The Smashing Pumpkins, ótima recordação, então, para aqui trazermos este início de tarde de domingo. E também lembrando que este programa tem reposição à meia-noite de domingo para segunda-feira, da meia-noite às duas. Cá estamos nós para a segunda parte deste Sunday Brunch. Eu sou o Hugo Simões, produção do Rodolfo Sousa. 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Temos música para ouvir também com King Gizzard and the Lizard Wizard, aliás, em Hate Dancing. Os The Killers juntam-se também aqui a nós. Bom fim de semana.

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1: Lançado não há muito tempo, este tema dos Inhaler chama-se Hole in the Ground. Podem encontrar esta no trabalho Open Wide, o terceiro álbum deste projeto nacional. Agora vamos receber aqui uma banda que já anda desde os anos 90 nestas andanças do mundo da música, mas atenção que eles não têm assim tantos álbuns e ao longo dos anos realmente tiveram já várias trocas de elementos também, mas agora estão aí a preparar-se para lançar um novo trabalho de originais. Já tem nome, chama-se An Eraser and a Maze e sairá no próximo dia 5 de junho. Estamos a falar dos Modest Mouse, que estão de regresso agora também com uma canção que serve de apresentação para este novo trabalho. O tema chama-se Third Side of the Moon. Vale a pena dizer ainda que a banda anda em concertos pelos Estados Unidos da América e muitos concertos têm agendados pelo continente americano durante os meses que se avizinham. Vamos aqui escutá-los, os Modest Mouse. Bom fim de semana.
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1: Elvis in Love, o tema que marcou o regresso dos islandeses of Monsters and Men, 3 anos depois do último trabalho de originais. Aqui trouxeram então eles este tema. E vale a pena dizer também que é uma banda islandesa de muito sucesso que, por exemplo, por estes tempos anda a fazer uma turné na Austrália. Avançamos agora com a música de parte de Will Oldman e que é como quem diz... Bonnie Prince Billy, o nome pelo qual ele assina desde há uns anos para cá, mas estamos a falar de um músico e também ator que já desde 1993 que anda no ativo. Este Life is Scary Horses é o novo tema que aqui escutamos. Depois escutamos também produção nacional com o Rapaz Ego. 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
1: Rapaz, Ego é o nome artístico de Luís Montenegro. Tem nome de primeiro-ministro, de facto tem, mas não é, aqui não é ele que canta, o nosso primeiro-ministro, neste caso, não é? O rapaz Ego, então este artista nacional que nos trouxe este tema aqui à edição de hoje do Sunday Brunch. E agora, vamos receber aqui música de produção nacional com a Marta Lima. Depois de editar os EPs Murmúrio, estávamos em 2023, e Postal em Branco em 2025, e de passar também por alguns dos principais palcos nacionais, como o Nós Alive, o Festival F e também o Vodafone Paredes de Coura, Marta Lima apresenta agora Maré Cheia, é o primeiro avanço para o seu álbum de estreia. Uma das vozes emergentes da nova música portuguesa, que tem vindo a construir um percurso sólido e consistente. Este tema que aqui escutamos é então esse novo single da autoria da própria e com a produção da própria artista. Já agora vale a pena dizer também que o álbum de estreia tem edição prevista para o início de 2027. E um dos temas que por lá encontramos é este, Maré Cheia.

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1: Will do, estávamos em 2015 quando os TV on the Radio nos trouxeram este tema. E com este tema também estamos aqui já apostos para as despedidas, pelo menos. Ainda temos tempo, aliás, para ouvir mais música ao encontro da hora certa. Mas recordo também que este programa que estão a ouvir chama-se Sunday Brunch. Chega aos domingos, às 11 da manhã, também à meia-noite, domingo para segunda-feira, a reposição, e ficará disponível em podcast na nossa página em rclube.pt. 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Deixo-vos aqui ao som de Deer Hunter e também dos Editors logo a seguir. 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Bom fim de semana.

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1: Duas e 12.
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1: Mas tem um lance também, cara, que o que nos salvou do que a gente viveu nas ruas, e você sabe do que eu estou falando, foi a nossa completa ignorância e falta de habilidade em se adequar ao que está posto.

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4: Bom dia.

0: Já são 7h31, manhã de segunda-feira. Bom dia, bem-vindos às manhãs da Rádio da Capital.
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0: 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Ei, já estamos de volta depois de mais um fim de semana. Está aqui mais uma semana a começar com as Manhãs do Clube FM. Para vos fazer a companhia, bem-vindo e tenha uma excelente semana, seja de trabalho ou de descanso ou de férias. Obrigado por estar com a Rádio Clube. São sempre os melhores hits para ouvir. 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Nós vamos com esta emissão até às 10h30, sempre para começar da melhor forma a vossa manhã. Vamos abrir com as portas do sol. Hoje parece que vamos ter também um solinho e uma semana que também vai ficar marcada pelo um aumento da temperatura. Já estivemos aqui a espreitar a previsão para esta semana. Esta semana vamos ter uma temperatura que pode chegar até aos 27 graus até o final da semana. Nada mal. Vem aí também já ao longe o verão.
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0: Run e esse câmera. Bem-vindo. Bom dia.

Este é o Camera de Ed Sheeran nas manhãs do Clube FM, a abrir mais uma sessão de hoje das manhãs, esta de segunda-feira. Cá estamos até às 10h30. Boa semana para todos. Boa viagem se vai conduzir, atenção aí na estrada. Hoje que se assinala também o Dia Internacional dos Museus, mas não só, também hoje é Dia Internacional do Fascínio das Plantas. É também comemorativo o dia em que celebra também aquelas pessoas que adoram plantas. Não é o meu caso. Quer dizer, gosto, mas não é adorar. Eminem. A seguir vamos à previsão do tempo.

0: Este é do Eminem com a Ariana, Love the Way You Lie. Faltam 12 minutos para as 8.
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0: É, vamos olhar para o tempo que vai fazer esta segunda-feira. Estamos no início de semana e é uma semaninha que também vai ficar marcada, como já vos tinha dito ainda há pouco, já com temperaturas a subir para o final, mais concretamente desta semana. Hoje vamos ter uma máxima para o Funchal de 22 graus. 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Vai assim ser um dia com alguma nebulosidade em toda a região, em toda a ilha. Previsão também de alguns períodos de chuva ou aguaceiros, em geral fracos, mas frequentes é no norte e zonas altas, e ainda poderão ser às vezes moderados. O vento vai estar moderado também, fraco moderado, do quadrante norte, aqui para o Funchal. Apresenta-se também alguma nebulosidade para esta segunda-feira, possibilidade de ocorrer alguns períodos de chuva ou aguaceiros, mas fracos, e o vento vai estar também fraco. 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Faltam 10 para as 8.
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0: E daqui a pouco vamos ver os jornais, os títulos principais.

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1: Vamos às primeiras páginas, vamos olhar já, vamos a caminho das 8, vamos olhar aqui os principais títulos dos jornais desta segunda-feira, dia 18 de maio. O Diário de Notícias hoje destaca Açores com viagens subsidiadas mais caras do que a Madeira. Cortejo repartido enche as medidas, nova espécie na Deserta Grande e ainda pode-se ler o Governo adjudica concessão da Via Rápida à Xandi. O Jornal da Madeira tem mais de 20 autobaixas por dia em 4 meses, é o título principal. Funchal voltou a encher-se de flores. Ainda estes títulos. Nos videojogos, região recebe elite do gaming português e nas contratações, ou contratação, 4 escolas aplicam 636 mil euros em manuais digitais. São as principais notícias, títulos que se encontra no diário, neste caso no Jornal da Madeira. Passando aos diários nacionais, olhamos aqui a Princesa de Lisboa, destaca grandes fogos de 2017, custaram 1 mil milhões à economia. O Público tem portugueses gastam 600 mil euros por dia nas novas injeções para emagrecer. E no Negócios, hoje tem uma conversa capital com Miguel Maia, que é líder do BCP, e que o título dá esta manchete. Acho muito bem diminuir a taxa de esforço.

0: Estação de Cimento, na rodagem de hora para as 8 da manhã desta segunda-feira. Já passa um minuto da hora certa.
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4: É, já estamos de volta nesta manhã de segunda-feira. Bom dia, esta é a Rádio Clube, a rádio da capital. 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Que desejas-vos também. Desejas-vos atenção aí na estrada. Vamos abrir com os Coldplay. Depois ainda aí também Matilde Jacob. Em destaque em termos nacionais. O último primeiro. Depois ainda Lola Young nesta sequência inicial. Tenha uma excelente semana. Esta é a Clube FM.
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0: Estas são as manhãs da Clube FM. Bom dia, já são 8:15. 8:15 desta manhã de segunda-feira, 18 de maio, hoje que se assinala o Dia Internacional dos Museus. É verdade, e hoje muitos museus com entrada gratuita. Se não, começar a semana com uma visita. Viva lá a vida e viva mais uma semana também com a Clube FM.
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2: É, vamos a caminho já das 8h30 da manhã, nesta segunda-feira. Vamos olhar para o tempo, se está a sair de casa, então prepare-se. Vai ser assim um dia ameno, vamos ter, para já, para importa dizer que o tempo é uma oferta a Alberto Oculista, leves no preço, precisos na visão. Vamos ter uma segunda-feira que vai ter então céu muito nublado, quer dizer, céu geralmente muito nublado, mas com boas abertas. Previsão também de alguns períodos de chuva ou aguaceiros, em geral no norte e também zonas altas, onde às vezes pode ser também moderado esta precipitação. O vento vai estar fraco a moderado no dia de hoje, de quadrante norte. Aqui no Funchal também vamos ter alguma nubosidade, períodos com muita nubosidade, possibilidade de ocorrer alguns períodos de chuva ou aguaceiros fracos. O vento vai estar também fraco nesta segunda-feira. Máxima para o Funchal 22 graus, no restante da ilha quase uma média de 20. Ribeira Brava, também no norte, Porto Nis, São Vicente e até na ilha do Porto Santo 20 graus de máxima. Machico 19, Lisboa 20, 17 na cidade do Porto. 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
2: E a visão está em mais uma semana que está agora a começar, que vos corra bem, que seja uma boa, boa semana, bom trabalho, boas férias, seja como for. Obrigado por estar connosco. Agora a música é de Post Malone, chama-se esta Circles. Depois passa aí Jennifer Lopez e ainda Susana Félix com Teddy Swims. As próximas da 106.8. Isto de início é que se trouxe o pepino. Portanto, agora convido-vos a votar também no vosso tema favorito. Sábado temos o compacto a partir das 11. Às 20 mais pode ser visto em www.rclub.pt.

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5: Estão ligados no Clube, manhã de segunda-feira, 18 de maio. Tivemos aí as últimas a rodar, com o destaque também para Teddy Swims e esse Guilty, e ainda Susana Félix. Vem aí as 20 mais da semana com a Noz Madeira, 2 na Rádio da Capital, com mais insistência que tem estado nas playlists da Clube FM, David Fonseca e também Archie e ainda Taylor Swift. Passam aí já de seguida.
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0: É assim que está a começar mais uma segunda-feira. Vontade de começar a trabalhar? Não? Pois, segunda-feira é mais difícil. 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A energia para a vossa manhã
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0: E para a vossa semana, que está agora a começar. Hoje que assinala-se também este 18 de maio, Dia dos Museus.
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10: E já estamos de volta. Bom dia na Rádio da Capital. Mais uma hora das manhãs. Esta das manhãs da Clube FM de segunda-feira, 18 de maio. Já passam 4 minutos das 9. Uma escolha certa é estarem aqui ligadinhos na 106.8 com os melhores hits para começar da melhor forma o seu dia de trabalho. Se é o caso, bom trabalho, boa semana. Se está de férias, boas férias. Hoje também assinala-se o Dia Mundial, ou Internacional, melhor dizendo, dos museus. Muitos dos museus também fazem entradas gratuitas para assinalar este dia. Visite, por exemplo, um museu. É sempre uma ótima opção para passar algum tempo e ver alguma história, algum pouco de história neste arranque de semana. Para já, a máxima para o Funchal são de 22 graus. Uma semana que vai estar também a aumentar a temperatura. Mais para o fim desta semana vamos ter aí um aumento mais da temperatura. Para já, vamos começar esta hora com Julinho, KPSD, Beira-Mar. Olha, a temperatura está ótima para um bom passeio à Beira-Mar. Depois do Alipa, do Weekend. Daqui a pouco vamos detalhar a previsão do estado do tempo. Nesta hora temos também notícias às 9h30.
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10: Sejam bem-vindos então, tenham uma excelente semana. Daqui a pouco também as 20 mais da semana da Clube FM com a Nós Madeira.

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0: As primeiras desta hora das manhãs da Clube FM, desta segunda-feira, dia 18 de maio. Música é de Mark Ambor. Esta chama-se Our Way. Atrás também do Weekend, Dua Lipa e Julinho na abertura desta primeira sequência. Entretanto, 9h20, vamos ao tempo. Olhamos a previsão.
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0: O tempo hoje, que é uma oferta da Alberto Oculista, leves no preço, precisas na visão. Vamos ter uma segunda-feira com alguma nubosidade, períodos de chuva ou aguaceiros em geral no norte e zonas altas da ilha, por vezes que podem ser até moderados, o vento vai estar fraco em geral. Aqui no Funchal espera-se também períodos de céu com muita nubosidade, possibilidade de ocorrer alguns aguaceiros e também o vento a superar fraco. A temperatura máxima para o Funchal são de 22 graus, a norte 20 para Porto Nis e São Vicente, 19 em Machico, Lisboa 20, 17 na cidade do Porto. O tempo, uma oferta Alberto Oculista, leves no preço, precisos na visão, a caminho das 9h30.
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0: Agora Calm Down de Rema, depois passam aí também as 20 mais da semana, até chegar as notícias às 9h30. Tenham uma excelente semana, boa segunda-feira para todos. Comece da melhor forma. Hoje também que se assinala o dia de do

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0: Este é o Paradise, é de Sophie and the Giants com Purple Disco Machine. Nas manhãs do Clube FM, bom dia, são 9h31. Está na hora das notícias, vamos ao essencial da informação.
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3: A Câmara Municipal do Funchal registou 146 participações na consulta pública do Regulamento Municipal de Gestão dos Estabelecimentos de Alojamento Local no Conselho, que teve início a 26 de abril e terminou esta semana. Este período de consulta pública, que foi previamente divulgado pela autarquia, visou dar oportunidade aos diversos interessados se pronunciarem sobre os termos do referido regulamento, emitindo sugestões, propostas, observações que se lhes afigurassem pertinentes, sendo certo que todos os contributos são analisados, refere a autarquia. A nota de imprensa diz ainda que as participações, independentemente das sugestões e propostas que agora serão analisadas, felicitaram o município do Funchal pela iniciativa de elaboração deste documento. Nota-se igualmente que a grande maioria dos participantes são munícipes do Funchal, ainda que também se tenham verificado a participação de cidadãos estrangeiros. Após esta fase de consulta pública, será efetuado um relatório das participações, bem como elaborada a versão final do regulamento, que vai novamente à reunião de Câmara para aprovação, seguindo posteriormente para a Assembleia Municipal para os mesmos efeitos, para depois ser publicado em Diário da República, momento em que entra em vigor. O preço das casas na Madeira subiu 11,3% em abril face ao mesmo mês do ano passado, informa o Idealista, com base no seu índice de preços, no qual comprar casa na Madeira tinha um custo de 3.725 euros por metro quadrado no final do mês passado, tendo em conta o valor mediano. Já a variação trimestral foi negativa de 1 ponto percentual. Entre os concelhos, a maior subida anual foi registada em Santana, 28,8%, destacando-se claramente do conjunto analisado. Seguem-se a Calheta, 18,1%, Câmara de Lobos, 14,1% e Santa Cruz, com 12,1 pontos percentuais. O Funchal apresentou uma valorização anual de 9,6%, enquanto a Ponta do Sol testou uma subida mais moderada de 4,7%. No ranking dos preços medianos por metro quadrado, a Calheta continua a ser o município mais caro para comprar casa, com 4.066 euros por metro quadrado, segue-se ao Funchal, 3.939 e a Ponta do Sol, 3.308. Logo depois surge em Santa Cruz, com 2.982 euros por metro quadrado, e Câmara de Lobos, com 2.935.
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0: E é mesmo, as que só gostam aqui passa na Clube FM nas manhãs da 106.8, 25 minutos, já nem tanto. Já vamos a caminho das 10 da manhã desta segunda-feira, início de semana. Boa semana a todos. Vem aí Tom Greenan. Clube. E depois ainda juntamos Benson Boone e o Evandro. 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Buenos dias.

0: Este é o Evandro nas manhãs do Clube FM, a caminho das 10, faltam 13 minutos. Tenha uma ótima segunda-feira, hoje dia dos museus, neste 18 de maio. A seguir vamos olhar para os jornais, as manchetes. É já a seguir.
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3: Voltamos aqui a olhar os jornais desta segunda-feira, que já estão nas bancas. Fica a saber dos principais títulos. O Diário de Notícias da Madeira os destaca Açores, com viagens subsidiadas mais caras do que a Madeira. Nova espécie na Deserta Grande, também Nacional conquista Taça da Madeira e ainda o cortejo repartido enche as medidas. O Jornal da Madeira tem mais de 20 autobaixas por dia em 4 meses. A região recebe a elite do gaming português, isto no que concerne aos videojogos. Contratação, 4 escolas aplicam 636 mil euros em manuais digitais e Funchal voltou a encher-se de flores. Passando aos diários nacionais, Jornal de Notícias com contrabando de tabaco causa prejuízo ao Estado de 120 mil euros por dia. O Diário de Notícias de Lisboa tem grandes fogos de 2017, custaram 1 milhão à economia. O público português gastam 600 mil euros por dia nas novas injeções para emagrecer. E o Negócios hoje tem uma conversa capital com Miguel Maia, o líder do BCP, e o título é "Acho muito bem diminuir a taxa de esforço no crédito à habitação". Estas as notícias que estão nos principais jornais desta segunda-feira.
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3: Já estamos a começar mais uma semana com ritmo. Acorde com atitude e comece da melhor forma esta segunda-feira com as manhãs da Clube. Agora Zara Larsson, depois

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0: Rádio Clube, bom dia, são 10 da manhã.
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0: E vamos já a mais meia hora da emissão de hoje das manhãs, já de seguida com os vizinhos a abrir.
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7: Esta a começar mais uma semana, boa energia no ar. 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Vamos abrir com os vizinhos, esta hora.
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7: Este pobre ex-namorado, a primeira depois Dan Lewis e ainda Alesso e Tough Low, estão nestas primeiras. Nesta ainda meia hora vamos ter as 20 mais da semana. Não faz

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0: 10 e 5.
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0: Energético este Heroes, é de Alesso e Tough Low nas manhãs da Clube FM, a abrir mais uma hora das manhãs. Dan Lewis e também os vizinhos, já passam 11 minutos das 10. Tenha uma excelente semana que está agora a carburar.
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0: E vai ser assim todos os dias, mais e melhor música por hora. Esta semaninha também vamos ter aí um aumento da temperatura, mais para o fim da semana. É já o verão que chega daqui a um mês.

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5: É assim todos os dias na Rádio da Capital, 10 e 18. Daqui a pouco, às 10h30, começa mais uma revolta do vinil. É mais uma semana que cheia de grandes sucessos, grandes hits e os clássicos habituês. Para ouvir na Rádio da Capital com o Miguel Sousa a partir das 10h30. Agora, e até ao fim desta sessão de hoje das manhãs, esta sessão inicial da semana, vem aí Miles Smith, depois a Miley Cyrus e ainda juntamos duas das 20 mais. Amanhã estamos de volta às 7h30. Tenha uma boa semana.
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3: A Câmara Municipal do Funchal registou 146 participações na consulta pública do Regulamento Municipal de Gestão dos Estabelecimentos de Alojamento Local no Conselho, que teve início a 26 de abril e terminou esta semana. Este período de consulta pública, que foi previamente divulgado pela autarquia, visou dar oportunidade aos diversos interessados se pronunciarem sobre os termos do referido regulamento, emitindo sugestões, propostas, observações que se lhes afigurassem pertinentes, sendo certo que todos os contributos são analisados, refere a autarquia. A nota de imprensa diz ainda que as participações, independentemente das sugestões e propostas que agora serão analisadas, felicitaram o município do Funchal pela iniciativa de elaboração deste documento. Nota-se igualmente que a grande maioria dos participantes são munícipes do Funchal, ainda que também se tenham verificado a participação de cidadãos estrangeiros. Após esta fase de consulta pública, será efetuado um relatório das participações, bem como elaborada a versão final do regulamento, que vai novamente à reunião de Câmara para aprovação, seguindo posteriormente para a Assembleia Municipal para os mesmos efeitos, para depois ser publicado em Diário da República, momento em que entra em vigor. O preço das casas na Madeira subiu 11,3% em abril face ao mesmo mês do ano passado, informa o Idealista, com base no seu índice de preços, no qual comprar casa na Madeira tinha um custo de 3.725 euros por metro quadrado no final do mês passado, tendo em conta o valor mediano. Já a variação trimestral foi negativa de 1 ponto percentual. Entre os concelhos, a maior subida anual foi registada em Santana, 28,8%, destacando-se claramente do conjunto analisado. Seguem-se a Calheta, 18,1%, Câmara de Lobos, 14,1% e Santa Cruz, com 12,1 pontos percentuais. O Funchal apresentou uma valorização anual de 9,6%, enquanto a Ponta do Sol registrou uma subida mais moderada de 4,7%. No ranking dos preços medianos por metro quadrado, a Calheta continuou a ser o município mais caro para comprar casa, com 4.066 euros por metro quadrado, segue-se ao Funchal, 3.939 e a Ponta do Sol, 3.308. Logo depois surge em Santa Cruz, com 2.982 euros por metro quadrado, e Câmara de Lobos, com 2.935.
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2: 13:35.
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1: Lisboa, tema dos Pol Norte. Hoje a começar connosco a Vitamina C, aqui deste senhor que, para além de se dedicar à música e muito bem, também se dedica à restauração. É verdade, ele tem um restaurante e, de resto, tem-se dedicado também nos últimos anos a precisamente esse restaurante, que é, neste caso, no continente. A todos uma muito boa tarde, bem-vindos. Esta é a Vitamina C. Na tarde, uma dose, de segunda à sexta-feira, das 2 às 5 horas, aqui na vossa clube. Posso dizer-vos também que seguimos com Noble já de seguida, temos o Carlão para escutar também e saibam ainda que contamos até às 5 com o apoio da imobiliária Prédio Clube. 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Portanto, podem contar com a Prédio Clube, o nosso apoio por aqui, até bem perto das 5. Vamos agora então à melhor música. A todos, um obrigado pela companhia. Seguimos juntos até às 5 horas. Lately

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1: E quando a Rita Ora nos diz Take Me Anywhere, o que é a primeira coisa que nós pensamos? Nós pensamos logo em levar a Rita Ora a um museu, porque hoje é o Dia Internacional dos Museus. É verdade, este dia tem como objetivo valorizar os museus, espaços fundamentais na cultura, na educação, na memória e preservação da história da humanidade. Nos museus é possível encontrar a arte clássica, moderna, contemporânea, história e arqueologia, ciência e tecnologia e o património natural e ambiental. Portanto, aproveitem, há lá a melhor sugestão que esta. Hoje será o Dia Internacional dos Museus. Na Clube, segue o The Weeknd com esta Blinding Lights, logo a seguir há também The Magician, por aqui na vossa rádio. Até já.

0: We Are Never Going Home é o som de Kanks. Há muita gente que pensa assim uma segunda-feira, não é? Tipo, não, mas calma, vai acontecer. E ainda por cima, hoje o regresso à casa da Clube FM será na companhia do Vítor Brites, logo a partir das 5 da tarde até às 8. É a hora de ponta que chega à vossa Clube. Já a seguir, chegam também duas canções das 20 mais desta semana. Temos uma nova lista para vos trazer hoje na tarde. Vamos tocar também a música que está a liderar esta contagem das 20 mais. Portanto, fiquem por aí para ouvir tudo. Por enquanto, vamos aqui uma pequenina pausa do minuto e voltamos com a Joana Almeirante, também o Vítor Clay. Lá está, nas 20 mais desta semana.
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1: A semana ainda está de início, mas começamos já com boas sugestões para o final desta semana. Na próxima sexta-feira, para os apreciadores de automóveis clássicos, a não perder o Madeira Classic Car Revival, que na sexta-feira tem a abertura da sua exposição na Praça do Povo às 6 da tarde, sendo que depois também no sábado haverá a grande exposição, claro está, com vários veículos e entrega de prémios também prevista para a tarde. E no domingo, dia 24, o evento acontece na Praça, também continua na Praça do Povo, com exposição e também com atuações musicais até às 7 da tarde. Portanto, vai ser um fim de semana repleto de animação e para os fãs de automóveis clássicos, esta é uma grande iniciativa. Não perder o Madeira Classic Car Revival, que acontece de 22 a 24 de maio. Entretanto, vamos continuar também aqui na tarde com a melhor música na Clube FM. Os sons entregues a Neni com este Tequila. Logo a seguir, há também a Áurea na vossa rádio. Boa semana, boa viagem, se for o caso.
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Spirits é a canção dos canadianos The Stramblers, banda formada em 2008. Continuamos com música na tarde da Clube FM, até às 5 também com o apoio da Imobiliária Prédio Clube. Olha, hoje segunda-feira é um bom dia para dar um pelinho até às redes sociais da Prédio Clube, no Facebook, no Instagram também, por causa das novidades da semana que estão sempre fresquinhas a chegar e vocês podem ser então os primeiros a ver estas publicações e a conhecer as novidades também da Prédio Clube. É o nosso apoio até às 5 da tarde na Clube FM. 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É o nosso apoio até às 5 da tarde da Clube. Na música temos os Travis, temos Train para ouvir também. Gosto de uma excelente semana. Esta é a Clube FM e os melhores hits da cidade estão por aqui.

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1: O Afonso do Brás, este tema bem disposto aqui na tarde, para uma segunda-feira, então uma maravilha, era mesmo o que estávamos a precisar, não é? Entraram agora às 3 da tarde, então fiquem descansados, vamos continuar aqui com boas músicas para continuem também então aproveitar a vossa tarde ao máximo. Na Clube FM até às 5 também, com o apoio da imobiliária Prédio Clube, na compra, venda de casa, uma imobiliária que também vos empresta uma carrinha para as mudanças e que se encontrar a casa de com que sempre sonharam com a Prédio Clube, sabem que a vossa casa atual, se precisam de vendê-la primeiro, a Prédio Clube garante essa venda em até 60 dias. 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Agora vamos à música com a Joana Banza, o Escalema, e falamos daqui a alguns minutinhos na vossa rádio. Boa tarde, bom trabalho!

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1: Este mês de maio é então marcado pela edição da Festa da Flor. Este ano teve dois desfiles, ontem foi o segundo, mas vale a pena lembrar que até ao final do mês existem ainda muitas iniciativas. Por exemplo, podem aproveitar ainda para dar um pulinho até à Placa Central e aproveitar para desfrutar da doçaria regional, do bolo do caco, a sidra, a cerveja artesanal e tantas outras coisas que podem então aproveitar. Uma verdadeira experiência festiva. O Mercado das Flores, que funciona das 10 da manhã até à meia-noite, de domingo à quinta-feira, e das 10 da manhã até à 1 da manhã, às sextas e também aos sábados. Aproveitem. Aqui na tarde segue a melhor música na Clube FM, Everyone You Know, She Don't Dance, depois os X-Ambassadors.

0: This Boy's Fire, Carlos Santana com Jennifer Lopez e o Baby Bash. 106.8 é rclub.pt, também no canal 293 de Nas Badeiras. Estamos por lá, vocês espera, podem aproveitar. E já a seguir voltamos com dois temas das 20 mais. Já agora, esta é a nova lista. E hoje na tarde eu prometo que vamos tocar a música que está no número 1 da lista das 20 mais. Combinado? Então vá, conto convosco. Já a seguir, Niall Horan e também os Rolling Stones, uma das entradas da semana das 20 mais.
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1: Opa, estou a ouvir esta música, até fica assim entrenecida, não é? É mesmo isso, a canção da Elise, aqui com a participação do Tiago Nogueira. Falamos agora de Hans Zimmer. Hans Zimmer, que é um compositor e produtor musical alemão, conhecido pelos seus trabalhos com bandas sonoras de filmes. Estamos a falar de alguém que já tem mais de 100 prémios e de 178 nomeações na sua carreira. É um grande compositor que já fez banda sonora para filmes como, por exemplo, O Gladiador, O Interstellar, O Inception. E sabem que no próximo fim de semana o Teatro Baltasar Dias vai receber um tributo a Hans Zimmer. Acontece a partir das 5 da tarde, os bilhetes estão à venda e fica desde já o convite, porque isto promete ser um grande espetáculo para acompanharem das 5 da tarde até às 8 horas da noite no Baltasar Dias. Já uma bela proposta para o próximo fim de semana. Na tarde segue a melhor música também com Diogo Pissarra, Carolina Deslandes. Neste Anjos, depois temos os Perpétua. A banda da Gafanha da Nazaré junta-se a nós nesta tarde.
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1: 15:44.
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1: Conhecida nos anos 70 por ser a rainha do funk, Chaka Khan, do funk, mas do estilo original, não é? Aquele que surgiu agora nos últimos anos. E aí era a Anitta, eventualmente a rainha do funk. Bom, posso dizer-vos que aqui a Chaka Khan já anda há uns anos destas andanças e este tema que acabámos de ouvir foi lançado há pouco mais de meia dúzia de anos. Ela que atualmente tem 73 anos de idade. Bem, e o som, a vibração, as vibrações, as energias boas, puderam senti-las nesta música, não é? Chama-se Like Sugar. 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Na tarde, segue a música com a Offenbach, também Klinga de logo de seguida, e já voltamos com dois dedos de conversa daqui a alguns minutos. Até já, conto convosco.

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1: Amor Limbo é a canção do Nuno Ribeiro, acompanhado de Blue Eye, tarde de segunda-feira. Boa semana, este é Clube FM, os melhores hits da cidade por aqui. 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É o nosso apoio até às 5. Seguem-se os Bandidos do Canto com este tanto tempo. Regresso à música pelos próximos minutos. Fingertips também nesta sequência. Boa semana, bom trabalho. Este é Clube FM.

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Hoje celebramos três datas comemorativas. Uma delas já tivemos a oportunidade de falar na tarde, o Dia Internacional dos Museus. Também hoje celebra-se ainda o Dia Mundial da Vacina contra a SIDA, uma data que se comemora desde 1998, marcando o início de uma campanha global de sensibilização para a necessidade de uma vacina preventiva contra o HIV. E desde então a data tem sido assinalada anualmente com iniciativas de educação, investigação e mobilização social. É também o Dia Internacional do Fascínio das Plantas, uma data que convida a sociedade a lembrar e reforçar a importância das plantas, desde a produção de oxigênio, são a base das cadeias alimentares, regulam o clima, protegem os solos, fornecem matérias-primas e também vale a pena falar um bocadinho sobre aquelas que são as plantas espontâneas, que muita gente trata como ervas daninhas, como assim, com algum desprezo, mas que também são muito importantes na parte da polinização. Portanto, vale a pena lembrar que hoje também celebra o Dia Internacional do Fascínio das Plantas. Na Clube, voltamos à música, sequência de 3, e daqui um bocadinho, preparem-se porque vamos tocar a música que está no número 1 desta semana das 20 mais. Mas por enquanto é aqui uma sequência de 3 a começar agora mesmo com este Across the Room, Odessa e também Leon Bridges.

0: Bem, começar a semana com um som deste é mesmo para começar já em grande, não é? Música de Purple Disco Machine com Roosevelt e este Higher Ground. Mas como aqui na Clube FM gostamos de manter a fasquia lá em cima, preparem-se porque já a seguir vamos receber a música que está no número 1 desta semana das 20 mais da vossa Clube FM. Começamos com Martin Garrix, que perdeu a liderança, esteve a liderar as 20 mais da Clube FM com o seu Katharina. E logo a seguir, o novo líder das 20 mais da Clube FM é o David Fonseca. E vocês vão ver a número 1 então daqui a um instantinho, a não perder. Até já.
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1: Esta é uma mensagem para todos aqueles que sofrem com a segunda-feira. Não há stress. Juan and Friends com o Sam Vieira aqui na Clube FM. Bem, aproveito hoje para dar os parabéns aqui a duas personalidades da música que me conhecem muito bem. Para começar, o senhor Jack Johnson completa hoje 51 anos de idade, conhecido por ter variedíssimos temas, como por exemplo o Sitting, Waiting, Wishing, o Upside Down. O californiano completa hoje então aniversário. E também nesta segunda-feira damos os parabéns a um outro senhor que vocês não vão lá à primeira, mas tenho certeza que vão lá à segunda, ok? Michael Creto. O nome diz-vos alguma coisa? Não? Então posso dizer-vos que é o fundador de um grupo chamado Enigma, que fez muito sucesso nos anos 90. O senhor Michael Creto, de origem romena e alemã, completa hoje 69 anos de idade. Ele é um dos fundadores dos Enigma, que tem um tema fabuloso que fica na história da música como um dos maiores hits de sempre, que é este Return to Innocence. Eu adoro esta música. Lembram-se? Vale a pena ouvir. Vamos lá ouvir. Boa semana.

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Conheceram aqui a voz na música, mas ainda não a conheciam. É a nova dos Maroon 5. Nós tivemos todo o gosto em trazer esta novidade aqui na tarde. Chama-se Heroin, marca o regresso então da banda de Adam Levine, de regresso para este 2026, mais um dos temas incluídos no novo álbum de originais. 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Já a seguir vamos ter a Hora de Ponta com o Vítor Brito. O regresso à casa da Clube chega às 5 da tarde com o Vítor Brito. E amanhã a Vitamina C promete voltar. Pode ser? Então conto convosco. Para o final, Justin Timberlake com este Say Something. Boa semana. Esta é a Clube FM, os melhores hits da cidade. Sempre por aqui. Obrigado por estarem connosco.

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o som dos Gossip que abrimos este Bora de Ponta desta segunda-feira. Bom final de tarde. Está quase também a altura de dizer para teres uma boa viagem se ainda estás a trabalhar. Acredita, está quase, quase a final. Rasta este boost para te dar mais energia neste arranque de semana. Uma semana mais com uma hora de ponta, já sabes, até às 8 da noite, também com o apoio do Plaza Madeira, que está à espera da tua visita. 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Até às 8 da noite, hora de ponta. Para já, o som dos Rolling Stones. O novo álbum chega já em julho. Aí está um dos primeiros avanços para o Foreign Tongues, In The Stars. Toca agora aqui na Clube FM. Bom final de tarde.

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quase no final. NF com este Happy a passar por cá nesta tarde de segunda-feira. Hoje, Dia Internacional dos Museus, Dia Mundial da Vacina contra a Sida e Dia Internacional do Fascínio das Plantas. Se ficaste fascinado, pois bem, é continuar ligado aqui à 102.8 até às 8 da noite, aqui com Hora de Ponta. Para já o som de Olivia Rodrigo, Drop Dead, para ouvir-se aqui nos próximos minutos. Bom final de tarde, continua ligado.

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0: tempo amanhã.
1: Agora é tempo de saberes do tempo para amanhã, terça-feira. Para amanhã, o Instituto Português do Mar e da Atmosfera prevê então uma terça-feira com, vamos lá ver, com o céu geralmente muito nublado, também com aguaceiros fracos que serão mais prováveis na vertente norte da Ilha da Madeira e também nas terras altas. Há previsão também de vento fraco moderado a predominar de nordeste. Quanto às temperaturas, para amanhã, terça-feira, máxima de 22 graus para o Funchal, 21 para o Porto Santo. As mínimas vão começar nos 15 graus, no Porto Santo 16 no Funchal. É assim que vai estar o tempo amanhã, terça-feira.
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0: São as músicas que gostas a passar em Portugal nesta tarde de segunda-feira aqui na Clube FM. Só as que tu gostas mesmo, não é? E há umas que tu gostas mais e que também podes votar. Falo das nossas 20 mais da semana. Já está a nova tabela disponível para votos, é verdade, em rclube.pt. Depois, como sempre, o Nelo Fabrício faz toda a contagem o fim de semana com 20 mais compactos. Ficamos agora com duas que nos acompanham esta semana.
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Está quase o final, cena Spyro, com este Material Lover. É um dos temas que podes ouvir na banda sonora do Diabo Veste Prada 2. É verdade, e por acaso não vi o filme, ou ainda não vi o filme. Não sei se vou ver também. O que eu sei que vai acontecer é que vou ficar aqui contigo até às 8 da noite, aqui neste Hora de Ponta, que conta também com o apoio do Plaza Madeira, que está à espera da tua visita. 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Só o melhor para ti, agora com The Best, Conan Gray. Bom final de tarde. E agora sim, se estiveres já a conduzir, faz uma boa viagem.

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assim que abrimos esta segunda hora de ponta desta segunda-feira, Taylor Swift, Elizabeth Taylor a passar por cá também nesta tarde de segunda-feira. Espero que tenhas tido um bom pontapé de saída nesta semana, sempre a pensar que tens muita energia até sexta, não é? Portanto, as músicas que tu gostas ajudam-te um pouco, sobretudo também aqui na hora de todos os regressos a casa. Vai com calma e sem pressas, tens o Hora de Ponta até às 8 da noite, também com o apoio do Plaza Madar, que está à espera da tua visita. 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Para já, não te percas, fica ao som dos Coldplay com Jay-Z. Lembramos este Lost, bom final de tarde. 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

É mais uma das recuperações para esta tarde de segunda-feira, Larry Diggle, com esta Say You, aliás, You Say, assim que está correto. E se tu dizes que as melhores músicas estão aqui, eu acredito, vai também a rclub.pt ou até mesmo a posição 293 da Nós Madeira. Acho que tu gostas aqui na Clube FM, agora com Chain Ducrot, Here It Is, bom final de tarde, faz uma boa viagem. 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
1: Agora é tempo de saberes do tempo para amanhã, terça-feira. Para amanhã, o Instituto Português do Mar e da Atmosfera prevê então uma terça-feira com, vamos lá ver, com um céu geralmente muito nublado, também com aguaceiros fracos que serão mais prováveis na vertente norte da Ilha da Madeira e também nas terras altas. Há a previsão também de vento fraco moderado a predominar de nordeste. Quanto às temperaturas, para amanhã, terça-feira, máxima de 22 graus para o Funchal, 21 para o Porto Santo. As mínimas vão começar nos 15 graus no Porto Santo, 16 no Funchal. É assim que vai estar o tempo amanhã, terça-feira.
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0: as músicas que gostas a passarem por cá nesta tarde de segunda-feira aqui na Clube FM. Só as que tu gostas mesmo, não é? E há umas que tu gostas mais e que também podes votar. Falo das nossas 20 mais da semana. Já está a nova tabela disponível para votos, é verdade, em rclube.pt. Depois, como sempre, o Nelo Fabrício faz toda a contagem ao fim de semana com 20 mais compactos. Ficamos agora com duas que nos acompanham esta semana.
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É mais uma das recuperações nesta tarde de segunda-feira. Troy Sivan com este Rush. Por cá, rindo e brincando e sem pressa, já estamos a chegar às 7 da tarde. O que quer dizer que esta segunda hora de ponta está quase a terminar, mas eu conto contigo até às 8. Ah, pois é, em todo o lado, em 106.8, online rclube.pt, também na posição 293 da Nós Madeira, até às 8 da noite, com o apoio do Plaza Madeira, que está à espera da tua visita. 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Por cá, passa agora música nova de Gracie Abrams, Hit the Wall. Isto, se estiveres a conduzir, não soa muito bem, mas a música é boa. Fica para ouvir. Bom final de tarde. Faz uma boa viagem.

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assim aberta esta última hora de ponta desta segunda-feira, o som dos Goo Goo Dolls, Yeah, I Like You. E por isso mesmo, estou aqui até às 8 da noite também com o apoio do Plaza Amadora para te dar as músicas que gostas no teu regresso a casa. 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Para já, passa aqui Benson Boone, Beautiful Things, para ver aqui na Clube FM. Bom final de tarde.

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mais uma das recuperações para esta segunda-feira. Laura Mvula com esta Safe Passage a passar por cá, nesta passagem que é tranquila e também segura, sempre com as músicas que tu gostas, onde quer que vás, também online rcluba.pt ou até mesmo na posição 293 da Nós Madeira. Espero que tenhas celebrado pelo menos o Dia dos Museus. Aliás, há muitas iniciativas nesse sentido, já que hoje foi o Dia Internacional dos Museus, mas também hoje é Dia Internacional do Fascínio das Plantas, que tem como objetivo destacar a importância e a diversidade e o papel essencial das plantas na vida e no planeta, ou não fosse elas que nos dessem o nosso querido oxigênio. Para continuar a respirar melhor desde as músicas da Clube FM, agora com o som nacional Guiali, Are You Better?

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1: Agora é tempo de saberes do tempo para amanhã, terça-feira. Para amanhã, o Instituto Português do Mar e da Atmosfera prevê então uma terça-feira com, vamos lá ver, com o céu geralmente muito nublado, também com aguaceiros fracos que serão mais prováveis na vertente norte da Ilha da Madeira e também nas terras altas. Há a previsão também de vento fraco moderado a predominar de nordeste. Quanto às temperaturas, para amanhã, terça-feira, máxima de 22 graus para o Funchal, 21 para o Porto Santo. As mínimas vão começar nos 15 graus no Porto Santo, 16 no Funchal. É assim que vai estar o tempo amanhã, terça-feira.
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0: Damos músicas que gostas a passar em Portugal nesta tarde de segunda-feira aqui na Clube FM. Só as que tu gostas mesmo, não é? E há umas que tu gostas mais e que também podes votar. Falo das nossas 20 mais da semana. Já está a nova tabela disponível para votos, é verdade, em rclube.pt. Depois, como sempre, o Nélio Fabrício faz toda a contagem ao fim de semana com 20 mais compactos. Ficamos agora com duas que nos acompanham esta semana.
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reta final deste Hora de Ponta, desta segunda-feira, ao som de Sam Smith. Lembramos este Baby You Make Me Cry. Isto não é para chorar, não vale a pena chorar, até porque o Hora de Ponta regressa amanhã, no mesmo horário, aqui à Club FM. 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Para já, passa aqui na Club FM Maroon 5, Heroin. Quanto a mim, estou de regresso amanhã. Até lá, já sabes. Porta-te bem.

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3: Funchal apoia a diáspora e imigrações no âmbito da Semana da Diversidade Cultural para o Diálogo e Desenvolvimento, promovida pela autarquia. Foram assinados 5 protocolos com associações que desenvolvem projetos nas áreas da diáspora e imigrações, num investimento total de 63 mil euros. Os apoios são atribuídos ao abrigo do Regulamento de Atribuição de Apoios Financeiros ao Associativismo e Atividades de Interesse Municipal. Na cerimónia de assinatura, o Presidente da Câmara destacou as parcerias estabelecidas entre a autarquia e as associações que, pela sua proximidade com as comunidades migrantes, desempenham um papel fundamental na implementação das políticas municipais. Jorge Carvalho sublinhou ainda a importância de construir no Funchal uma sociedade mais capaz, que valorize a diversidade e funcione como uma só comunidade, assente no respeito pelas diferenças e no compromisso com a integração e a proximidade entre todos. Miguel Moita está de saída dos Verde Rubros. O Marítimo oficializou a saída do treinador. O clube do Almirante Reis, que não exerceu a opção que tinha para continuar com o técnico por mais uma temporada, anunciou a saída de Moita. O presidente dos Verde Rubros, Carlos André Gomes, referiu em conferência de imprensa que o novo desafio da Primeira Liga obriga à procura de um treinador com um perfil diferente de Miguel Moita. Também presente na conferência de imprensa, Miguel Moita referiu, por seu lado, que já tinha decidido procurar algo diferente que o projeto maritimista. Pelo meio ficou um agradecimento aos adeptos Verde Rubros.
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